0: por um ambiente que combine segurança jurídica, competitividade e inovação. Nesse sentido, o marco das pesquisas clínicas colocou o Brasil em novo patamar de atração de investimentos.
1: O presidente da Câmara também destacou a análise do projeto que regula o uso da inteligência artificial. Segundo ele, a Câmara está empenhada em entregar ao Brasil uma regulação equilibrada, que assegure direitos e, ao mesmo tempo, estimule a pesquisa e o desenvolvimento da inteligência artificial e de suas aplicações. Da Rádio Câmara de Brasília, Silvia Minhato.
2: Justiça.
3: Samuel Viana, do União de Minas Gerais, apresentou o projeto que reforça as prerrogativas dos advogados no acesso a certidões e informações de documentos nos órgãos públicos. A proposta obriga a administração a receber os pedidos com prazo para resposta e justificativa em caso de negativa.
4: Samuel Viana considera que a medida reduz obstáculos burocráticos que podem prejudicar a defesa dos cidadãos. O texto classifica como violação de prerrogativa profissional a recusa injustificada, a omissão de resposta ou a negativa sem fundamento legal.
3: Aline Gurgel, do União do Amapá, defende a criação de uma política nacional para aumentar a segurança de recém-nascidos em maternidades e hospitais. O projeto da deputada prevê medidas para evitar o desaparecimento, a troca, o sequestro ou a retirada indevida de bebês.
4: Entre as medidas, Aline Gurgel cita dispositivos de monitoramento, controle de acesso às áreas de internação e protocolos específicos para auto-hospitalar. A proposta também prevê que o Ministério da Saúde estabeleça regras nacionais de prevenção e resposta a ocorrências.
2: Segurança Pública.
3: Proposta veta condenados por agressão contra mulheres de prestar concurso público e ocupar cargos comissionados na administração pública. Autor da matéria, Bebeto, do PP do Rio de Janeiro, defende a necessidade de endurecer o combate à violência de gênero.
5: Isso vem de encontro ao aumento do feminicídio, aumento das agressões contra as mulheres. Mesmo com medida protetiva, o agressor de mulher hoje no Brasil, ele não tem medo da lei. Ele não tem medo, ele continua praticando com medida protetiva. Existe a maioria, 70% hoje dos mandatos de busca e apreensão, mandato de prisão, é a Lei Maria da Penha no Rio de Janeiro. Porque os agressores de mulheres não têm limite.
4: O parlamentar também cita dados sobre violência contra a mulher no Rio de Janeiro, especialmente na Baixada Fluminense. Bebeto conclui que o projeto pretende ampliar punições e criar mecanismos de restrição para os autores de agressões.
3: Projeto de Iandra Moura, do União de Sergipe, autoriza o juiz a decretar a prisão preventiva por iniciativa própria em situações de extrema urgência. A proposta permite a prisão sem pedido prévio da polícia ou do Ministério Público quando houver risco à vida da vítima ou de testemunha.
4: De acordo com Iandra Moura, a mudança busca dar resposta rápida em casos de crimes hediondos ou violência doméstica contra vulneráveis. Para ela, a atuação do juiz evita que a burocracia prejudique a proteção imediata às vítimas.
3: Termina agora o Jornal Câmara dos Deputados, produzido pela Rádio Câmara, com trabalhos técnicos de Wellington Teles e apresentação de Márcio Aquiles Sardi e Val Monteiro.
4: A Voz do Brasil volta na segunda-feira. Boa noite e bom final de semana.
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0: Uma boa noite a todos, que a graça e a paz do nosso Senhor e Salvador Jesus possa encontrá-los bem. Este é o nosso desejo, que a palavra de Deus possa atingir o coração e transformar vidas nessa noite. Nós agradecemos ao Senhor por nós estarmos aqui, eu, Valderi, William, estarmos aqui para honra e glória do Senhor, para apresentar o programa Jesus é o Caminho. Um grande abraço. Hoje eu falei com o irmão Batista. Irmão Batista, que Deus abençoe grandemente a vida do irmão. Rogério, um grande abraço também, sempre ligada no nosso programa. Que Deus possa visitar vocês, a família, que Deus possa ser cada vez mais o centro da vida de vocês. E também o irmão Vanildo, que é um irmão querido, companheiro de batalhas, como Valderi, aqui estamos aqui firmes na presença do Senhor. E a todos os ouvintes, que são inúmeros, mas eu mando um grande abraço a todos eles. Boa noite, Valderi.
1: Boa noite, Maurício. Boa noite a todos os ouvintes. Para nós é motivo de grande alegria, mais uma vez aí na presença do Senhor. Que Deus venha fortalecer e abençoar a vida de cada um desses ouvintes que está acompanhando o programa Jesus é o Caminho nesta noite. Que Deus venha fortalecer e abençoar o coração de cada um de nós nessa noite.
0: Vamos orar, então, para colocar o programa na presença do Senhor. Oremos, então. Amado e querido Deus. Sim. Nós estamos diante do Senhor, Senhor, sobre todas as coisas, inclusive da nossa vida. Pois um dia o Senhor teve misericórdia, a graça do Senhor alcançou a nossa vida. Sim. Ó Deus amado, nós oramos pela vida dos ouvintes nesta noite. Sim. Nós pedimos em nome de Jesus que haja conversão, que haja arrependimento, que tais pessoas possam fazer um autoexame e possa chegar à conclusão que só Jesus é a solução, só Jesus é a vida eterna, é a comunhão eterna com o nosso Deus. Por isso entregamos, Pai, tudo nas Tuas mãos, a vida de cada ouvinte, a nossa vida, que o Senhor possa usar a nossa boca para atingir corações que o Senhor deseja atingir. Toda honra e toda glória é dada ao teu nome. Nós oramos assim, em nome de Jesus. Amém.
1: Amém.

0: Estamos de volta com o programa Jesus é o Caminho. E nesta noite nós iremos aprender um pouco mais da palavra do Senhor. Uma passagem que se encontra no livro de Mateus, capítulo 6, do verso 25 ao 33. Mateus, capítulo 6, do 25 ao 33. Diz assim a palavra do Todo-Poderoso: as preocupações da vida. Portanto, eu lhe digo, não se preocupe com a sua própria vida, quanto ao que comer ou beber, nem com o seu próprio corpo, quanto ao que vestir. Não é a vida mais importante do que a comida, e o corpo mais importante do que a roupa? Observe as aves do céu. Não semeiam, nem colhem, nem armazenam em celeiros, contudo o Pai Celestial os alimenta. Não têm vocês muito mais valor do que elas? Quem de vocês, por mais que se preocupe, pode acrescentar uma hora que seja a sua vida? Por que você se preocupa com roupa? Veja como cresce os lírios do campo. Eles não trabalham nem tecem, contudo, eu lhe digo que nem Salomão, em todo o seu esplendor, vestiu-se como um deles. Se Deus veste assim a erva do campo, que hoje existe e amanhã é lançada ao fogo, não vestirá muito mais vocês, homens de pequena fé? Portanto, não se preocupe, dizendo o que vamos comer, ou o que vamos beber, ou o que vamos vestir, pois os pagãos é que correm atrás dessas coisas. Mas o Pai Celestial sabe que vocês precisam delas. Busque, pois, em primeiro lugar o reino de Deus e a sua justiça, e todas essas coisas lhe serão acrescentadas. Portanto, não se preocupe com o amanhã, pois o amanhã trará as suas próprias preocupações. Basta a cada dia o seu próprio mal.
1: Amém. Bem, o subtítulo aqui de Mateus capítulo 6, a partir do verso 25, ele vai falar sobre as preocupações da vida. E aqui Jesus, como o Deus, o nosso Senhor, ele aqui nos orienta no verso 25 da seguinte maneira: portanto, eu lhes digo, não se preocupem com a sua própria vida quanto ao que comer ou beber, nem com o seu próprio corpo quanto ao que vestir. Por que que Jesus, ele fala para nós não nos preocuparmos com ao que comer, ao que beber, as preocupações que tira muitas vezes a paz,

0: Por quê? Nós temos que trabalhar, nós temos que... pessoa mais jovem, ela vai estudar, ela vai se preparar, ela vai planejar a sua vida. Não há nada de mal em fazer essas coisas. Mas o grande problema aqui, que Jesus ele levanta aqui nessa passagem, é a preocupação excessiva quanto a comer, quanto a beber, quanto a vestir. E aqui ele fala, olha, a vida ela é muito mais importante do que o corpo. A vida é mais importante do que a roupa, né? O corpo mais importante do que a roupa, a vida mais importante do que a comida. Então Jesus ele aqui, ele escala o que aqui? As coisas principais da nossa vida, que nós não devemos nos preocupar tanto, para que essa preocupação seja excessiva e que passe a tirar muitas vezes a paz da pessoa. E ele olha, ele fala para observar as árvores do céu. Ela não semeia, ela nem colhe, nem armazena em celeiros, contudo o Pai Celestial as alimenta. Não tem vocês muito mais valor do que elas? Ou seja, as aves, ela faz o papel dela. Ela faz ninho, ela tem, vamos pôr, uma vida destinada como Deus ele permitiu. Mas ele dá aqui exemplo que elas não ficam preocupadas com o que comer, porque ela tem a plena confiança que Deus ele vai alimentá-las. Ou seja, então você nunca vê uma ave preocupada com o que comer. E você pode ver que
1: não falta nada.
0: Não falta nada.
1: Maurício, eu olhando para esse texto, eu vejo o quanto que Deus quer nos alertar, né? Quando ele fala assim, olha para os pássaros, eles não semeiam, não guardam celeiro, contudo o Pai Celeste não sustenta. Quando você, esse dia eu estava fazendo uma caminhada, e você olha na calçada assim, tem um monte, mais um monte de semente de braquiária, de uma grama que existe, e as pombinhas comem bastante dessa semente. E você vê que Deus manda com fartura, com abundância, não falta, é para sobrar. E você não vai ver que nenhum pássaro vai estar desanimado porque não tem alimento. E Deus fala assim, observe as aves dos céus, não semeiam, não plantam, não tem celeiro, contudo o Pai Celeste o cuida. E fala, não tem vocês muito mais valores do que elas. Olha só. E aqui ele acrescenta, quem de vocês, por mais que se preocupa com a sua vida, pode acrescentar uma hora que seja? Não consegue.
0: Sim.
1: Então Deus fala assim, para que isso? Para que essa preocupação? E você vai, quando você vai para procurar alguns versículos, tem inúmeros versículos para que você não fica desse jeito. Aprenda a viver um dia de cada vez, na dependência de Deus, as coisas mudam.
0: Vou dar um exemplo de um versículo que o próprio Senhor Jesus, ele ensina na oração do Pai Nosso. Verso 11 do mesmo capítulo 6. Ele diz assim, dá-nos hoje o nosso pão de cada dia. Ou seja, é o pão nosso de cada dia.
1: Não de 90 dias, 120 dias.
0: Um exemplo, maná. O maná era providência de Deus todo dia. E se fosse pego para armazenar, o que que acontecia?
1: Estragava,
0: apodrecia.
1: Apodrecia.
0: Isso daí é...
1: Dependência, né?
0: Uma dependência.
1: Dependência de Deus.
0: E Deus mostrando que ele ia dar.
1: No dia seguinte.
0: Era todo só... dia.
1: Maurício, todo dia. Eu tava meditando num versículo essa semana que fala a questão, Deus está falando aqui de confiar, não se preocupar, descansar no Senhor. Eu já comentei esse versículo aqui diversas vezes, vou falar mais uma vez. Isaías 64:4 diz assim, ó, olha aqui comigo, desde os tempos antigos ninguém ouviu, nenhum ouvido percebeu e olho nenhum viu outro Deus

0: tem de ti, que trabalha para aqueles que nele esperam. Quando você aprende a esperar, a descansar em um Deus que tudo pode, você olha para a vida de Ezequias, quando ele recebe aquela carta de Senaqueribe, né? Ezequias chora no templo do Senhor, ele ora, e ele vai dormir, e naquela noite o Senhor manda um anjo e mata 185 mil soldados de Senaqueribe. Ou seja, quando você aprende a descansar em um Deus que tudo pode, você está dormindo e Deus está trabalhando a seu favor. Porque Deus trabalha dessa forma. Então, por que se preocupar dessa forma? Por que não aprender a viver um dia de cada vez na dependência de Deus?
1: Só para ilustrar aqui, sobre o maná em Êxodo capítulo 16. O que que foi esse maná? Quando o povo ele sai de Israel, o povo de Israel sai do Egito, melhor dizendo, eles estavam no deserto e com fome. Deus fez cair um pão do céu todos os dias por 40 anos para alimentar esse povo que estava com fome. Era a provisão de Deus. Como que era esse maná? Ele era pequeno, redondo, branco como uma semente de coentro. Ele era doce como mel e parecia com orvalho toda manhã. E ele não podia guardar para o dia seguinte porque estragava. Só na sexta guardava para sábado. Ou seja, todo dia de manhã
0: tinha a providência de Deus.
1: Ele aparecia com o orvalho, estava lá, caindo o maná.
0: Hoje,
1: você sabe o que é 40 anos isso daí acontecendo? Então a gente vê, dependência de Deus, tinha que colher todo dia. Eles iam lá, colhiam todo dia. Ensina a depender de Deus hoje e não ontem. Então, é provisão diária. Provisão fiel. Deus, mesmo o povo reclamando, Deus não deixou faltar. Olha, e a graça de Deus.
0: É misericórdia demais, né?
1: Você vê assim, o povo reclamando que queria carne, né?
0: E o povo murmurava.
1: Carne, mas estou enjoado desse maná. Você vê que que eles faziam para... O único trabalho que eles tinham é colher esse maná e comer. Outra coisa, obediência, né? Quem pegava mais, estragava. Ele tinha que confiar que amanhã teria de novo.
0: Deus é tremendo, né?
1: Você vê que a gente vê a provisão diária, a provisão fiel e a obediência. Ou seja, olha, você vai colher o necessário para você hoje. Porque amanhã tem mais. Você crê? Amanhã você vai comer mais.
0: E hoje?
1: Se você ficava preocupado, como Jesus fala aqui, não se preocupe com o dia de amanhã, como você leu. Por mais que você preocupe, você pode acrescentar uma hora que seja na sua vida. Então, a obediência é assim, ó, você vai pegar só o que você vai comer hoje. Ah, eu peguei um pouco mais, eu vou guardar,
0: vai estragar.
1: Olha que coisa, Valdemir.
0: É dependência, né?
1: Que coisa, como que a coisa de Deus, as coisas de Deus, ela tem que ser de acordo com a vontade de Deus. Se você pega, você fala assim, poxa vida, por quê? Que se eu pegar para hoje, não estraga.
0: E para amanhã?
1: Virou, o dia tá podre.
0: É dependência, né? Deus mostrando total dependência. E se hoje traz para nós essa lição, tem faltado pão na sua casa? Tem faltado alimento?
1: E vou além disso. Na casa do Senhor, um irmão ou uma pessoa que congregue numa igreja que teme a Deus, uma igreja bíblica, Valdeiri e queridos ouvintes, ela pode entrar com fome, mas ficar com fome ela não vai. Porque ali Deus ele usa a congregação, ele usa os irmãos, as irmãs, para providenciar ali o que a pessoa precisa. Não é verdade?
0: Verdade.
1: A pessoa, ela tem essa provisão, porque você pode ver, a pessoa, ela pode vir necessitada, mas ficar, ela não vai.
0: É, a gente vê, Maurício, a soberania de Deus, você está lendo o Êxodo, né? Quando isso aí foi escrito, né? Quanto tempo se passou, e Deus ele continua sendo o mesmo. Quando você vai para o Salmo 37, no verso 25, diz assim, ó. Davi diz assim, ó. Já fui jovem, como você acabou de falar aí agora aí. E agora sou velho. Salmo 37, no verso 25. Já fui jovem e agora sou velho, mas nunca vi o justo desamparado, nem os seus filhos mendigando o pão. Olha só. Por quê? Porque o nosso Deus ele é fiel. E esse Deus que providenciou esse maná há muitos anos atrás para este povo é o nosso Deus de hoje, que providencia o nosso alimento, que não falta nada na nossa mesa. Esse é o nosso Deus. E Deus fala, por que esta preocupação? Por que está assim? Por que não descansar nesse Deus que tudo pode? E quando a gente vê que, quando nós nos desesperamos, você vê que Deus, será que Deus trabalha? Eu falo, Deus trabalha para aqueles que nele esperam. É descansar. É aprender a viver um dia de cada vez na dependência de Deus. Porque quando esse povo estava para pegar o maná, como você bem colocou, se pegasse para o dia seguinte estragava, isso mostra dependência. E a fidelidade de Deus é tremenda, a fidelidade dele ela permanece de geração para geração.
1: E olha o que diz, que o maná ele alimentou por um dia. Jesus ele alimenta para a vida eterna. O maná era para Israel no deserto e Jesus é para todo mundo. Olha o que diz lá em João, no capítulo 6, no verso 31. Aqui o Senhor ele fala: os nossos antepassados comeram o maná no deserto, como está escrito. Eles lhes deu a comer pão dos céus, declarou-lhe Jesus. Digo-lhes a verdade, não foi Moisés quem lhes deu pão do céu, mas é meu Pai quem lhe dá o verdadeiro pão do céu. Pois o pão de Deus é aquele que desceu do céu e dá a vida ao mundo. E disseram-lhe Senhor, Senhor, dá-nos sempre desse pão. Então Jesus declarou, eu sou o pão da vida. Aquele que vem a mim nunca terá fome. Aquele que crê em mim nunca terá sede.
0: Tremendo, né? Olha o que fala o Salmo 55, verso 22. Salmo 55, 22. Entregue as suas preocupações ao Senhor, e Ele susterá. Jamais permitirá que o justo venha a cair. Olha só. Então é o que é entregar, não ficar preocupado, mas sim colocar diante de um Deus que tudo pode. Por quê? Porque ele é Deus, ele continua sendo o mesmo Deus. Salmo 94, no verso 19. Quando a ansiedade já me dominava no meu íntimo, o teu consolo trouxe alívio à minha alma. Isso vem do Senhor.
1: Sim.
0: Então Davi, quando a ansiedade já se dominava no íntimo dele, o consolo trouxe alívio à sua alma. E esse Deus continua sendo o mesmo.
1: E aqui Jesus ele continua, né? Por que vocês se preocupam com roupas? Verso 28. Veja como crescem os lírios do campo. Eles não trabalham nem tecem. Contudo, eu lhes digo que nem Salomão, o homem mais rico
0: Que houve.
1: Que houve. Em todo o seu esplendor, vestiu-se como um deles. Veja, a gente olha para tantas flores, né, que existem. Espécies, uma mais bonita
0: do que
1: a outra, criada pelo próprio Deus. E aqui ele dá um exemplo de um lírio, né? Ele fala que nem Salomão, em todo o seu esplendor,
0: vestiu-se como um deles.
1: Ele vestiu como um deles. Se Deus veste assim a erva do campo, que hoje existe e amanhã lançada ao fogo, não vestirá muito mais a vocês, homens de pequena fé? Ou seja, viu, você está preocupado com o quê? Com o que se vestir, com roupas? Você está preocupado com o quê? E ele diz aqui: se Deus veste a erva do campo, que hoje ela existe e amanhã é lançada no fogo, não vestirá muito mais a vocês, homens de pequena fé? Ou seja, vocês estão duvidando de quê? Da providência de Deus? Do sustento de Deus? Então, não se preocupe com essas coisas. Portanto, não se preocupe dizendo que vamos comer, ou o que vamos beber, o que vamos vestir, pois os pagãos é que correm atrás destas coisas. Mas o Pai Celestial sabe que vocês precisam delas. Aqui, o Senhor está falando, não se preocupe com essas coisas. São os pagãos, são as pessoas que ainda não têm a fé no Senhor.
0: Os incrédulos.
1: E às vezes, Valderino, nós com crentes, preocupados, reclamando, murmurando pelas coisas que Deus está provendo. É o que nós estávamos falando a respeito do maná. Deus, ele providenciava diariamente o alimento, os calçados, tudo que o povo precisava. Por desobediência, eles ficaram ali rodando por 40 anos, 40 anos Deus alimentando
0: por cada murmuração
1: essas pessoas, e as pessoas murmurando.
0: E olha só, Maurício, hoje, trazendo para nós, quantas pessoas têm o alimento em casa, mas continua murmurando de novo essa mistura, de novo ovo, de novo isso aqui. Irmão, cuidado com a murmuração. O povo questionou, começou a murmurar a Deus. O povo estava do lado da bênção. E eles ficaram 40 anos. E eles não entraram na terra prometida. E detalhe, quando nós andamos com pessoas que murmuram, nós precisamos repreender. Porque se você continua andando... Josué e Caleb também estavam juntos, só que eles creram na promessa de Deus. Porém, eles ficaram junto com esse povo todo esse tempo para entrar na terra prometida. Então, não permita que alguém venha questionar, murmurar diante de você por causa de uma roupa, comida, o trabalho, seu cônjuge. Não questiona. Aprenda a agradecer a Deus.
1: Você disse, né? Às vezes a pessoa reclama, vou comer ovo de novo.
0: De novo. E
1: tem gente que nem conseguindo comer está. Então, é melhor calar-se do que murmurar. Porque quantas e quantas pessoas que não levantaram hoje da cama, eles não comeram nada, muitos estão com sondas, muitos estão impedidos de comer, não é verdade? Quantas pessoas estão enfermas, que nem um ovo, que ele daria tudo
0: para comer
1: um ovo. Então, a murmuração é algo perigoso. Por quê? É um pecado que você não está falando, declarando com essas palavras. Mas é a mesma coisa que você fala. Deus não é o suficiente para dar o que eu preciso. Mas isso de novo. Então a gente vê, mas eu só tenho esse tênis, eu só tenho esse calçado. Quantas pessoas que não têm a perna? Quantas pessoas que ele não tem a perna, o pé, para colocar
0: o sapato?
1: Então a gente precisa tomar cuidado com a murmuração e também a preocupação. E diz aqui no verso 32, pois os pagãos é que correm atrás destas coisas, mas o Pai Celestial sabe que vocês precisam dela. Deus, ele sabe do que você precisa. Se você for fiel a Deus, Deus, ele é fiel a você. Ele não vai deixar você passar necessidade. Então a gente vê que muitas vezes a pessoa ela se preocupa, ela entra em desespero, mas aqui o texto, o próprio Jesus, ele diz que Deus, ele sabe o que você precisa. E Deus, ele é fiel. E o que que ele fala no 33? Busquem, pois, em primeiro lugar o reino de Deus e a sua justiça, e todas essas coisas que nós lemos aqui, todas essas preocupações que tais pessoas têm, vos serão acrescentadas. Elas vão ser acrescentadas. Porém, o que que você deve buscar em primeiro lugar?
0: O reino de Deus.
1: O reino de Deus e a sua justiça. Ou seja, muitos estão perdendo, como nós falamos, né, o primeiro amor, sabe? Aquela, vamos dizer assim, aquele desejo de ter comunhão com Deus. Então, às vezes, a pessoa, ela tá, sabe, ela não está buscando mais o reino de Deus como um dia ela buscou.
0: E você vê aqui, né, Maurício, que como é dependência de Deus total esse verso 33, né? Porque ele fala assim, ó, busquem, pois, em primeiro lugar o reino de Deus e a sua justiça, e todas essas coisas lhe serão acrescentadas e não conquistadas.
1: Sim.
0: Você vê que a dependência é ele que faz, que manda, ele que direciona, ele que dá, ele que tira.
1: Jesus não podia falar só assim, ó, vamos dizer assim, ó, todas essas coisas serão acrescentadas? Certo? Você está falando errado? Não. Mas você está omitindo. Busque em primeiro lugar
0: o reino de Deus.
1: Então, para que as coisas que você está buscando, está se preocupando, em que você não está tendo, é você buscar a Deus em primeiro lugar e a sua justiça. E tem muitas, que eu sempre bato naquela tecla, as pessoas são tragadas pelas coisas desse mundo, pelas preocupações desse mundo, e que enfraqueceu a fé, Valderinho e ouvintes. A pessoa está com a fé enfraquecida, ela não está buscando ao Senhor como ela deveria. E aí, o que que acontece? Vem a ansiedade, e a Bíblia fala, não andeis ansiosos por coisa alguma. Vem aquela a ansiedade também, biblicamente ela é pecado, porque a ansiedade é você querer resolver as coisas no seu tempo,
0: do seu jeito,
1: e do seu jeito, e com a sua força, com a força dos seus braços.
0: Porque assim, né, Maurício, não é pecado você estar ansioso. Por exemplo, é você viver na ansiedade. Viver. Por exemplo, você está aguardando um ente querido para chegar de viagem, estava fora de um país, por exemplo. É uma ansiedade que ela vai passar rapidinho, chegou. Agora, você viver numa prática de uma ansiedade desagrada a Deus, mostra, você não confia no Senhor. Olha o que fala no próximo versículo aqui, no 34. Olha só. Portanto, não se preocupe com o amanhã. Sabe, eu falo assim, a gente é muito falho. Eu estava vindo agora pro rádio pensando amanhã que tem que fazer tal coisa, tal. Falei, não, peraí, amanhã. Eu tenho que viver agora. Amanhã eu tenho que colocar na direção de Deus.
1: A gente nem sabe se a gente vai acordar amanhã.
0: Se vai estar amanhã lá ou não. Então, é difícil a gente aprender a viver um dia de cada vez. Então ele fala assim, portanto, não se preocupe com amanhã. Por quê? Pois o amanhã trará as suas próprias preocupações. Basta cada dia o seu próprio mal. É viver um dia de cada vez na dependência de Deus, porque o amanhã a gente nem sabe se vai chegar para nós.
1: Quantos? Isso é bem importante falar, porque a gente precisa se programar.
0: Sim.
1: Mas a preocupação é soada aqui como a não dependência de Deus.
0: É.
1: Porque o amanhã ele virá se Deus permitir.
0: Permitir.

0: ele não permitir...
1: Se ele não permitir,
0: não tem
1: não vai não. vir, né?
0: É, até tem uma passagem, Moisés, que está lá em Provérbios, que às vezes a gente planeja tanta coisa, corre atrás de tanta coisa, mas você vai ver que o que prevalece é o propósito do Senhor, é a vontade do Senhor. Olha só o que fala lá em Provérbios 19, 21. Muitos são os planos no coração de um homem, mas o que prevalece sempre é o propósito do Senhor. Então você percebe que o Senhor tem um propósito em tudo. Então eu posso planejar mil coisas, eu posso querer fazer um monte de coisa, mas se não for direcionado por Deus, por isso que basta cada dia seu próprio mal. Provérbios 16, 6. Em seu coração, o homem planeja o seu caminho, mas o Senhor determina os seus passos. Você percebe que não tem nada fora do controle de Deus?
1: Eu quero finalizar com essa passagem que se encontra em Tiago, capítulo 4, verso 13 e 14.
0: Tiago?
1: 4. 13 e 14. É até o 15, ó. Ouçam agora vocês que dizem: hoje ou amanhã iremos para esta ou aquela cidade. Passaremos ali um ano, faremos negócio e ganharemos dinheiro. Vocês nem sabem o que lhes acontecerá amanhã. Que é a sua vida? Vocês são como uma neblina que aparece por um pouco tempo e depois se dissipa. Ao invés disso, deveremos dizer: se o Senhor quiser, viveremos e faremos isto ou aquilo. Agora, porém, vocês se vangloriam de suas pretensões. Toda vanglória como essa é maligna. Ou seja, aqui Tiago tá falando... vocês não sabem o que lhes acontecerá amanhã. O que é sua vida? Vocês são como uma neblina que aparece por um pouco tempo e depois se dissipa. Ao invés disso, falar: ah, eu vou hoje ou amanhã, eu vou lá. Ao invés disso, nós deveríamos dizer: se o Senhor quiser, viveremos e faremos isso ou aquilo. Então veja que a Tiago aqui está falando muitas vezes das incertezas do plano do homem, né? Então o homem, como você disse, o homem faz tantos planos.
0: Pode planejar.
1: Mas
0: o Senhor determina.
1: Você já viu aquele... A pessoa fala assim: puxa vida, eu planejei fazer tal coisa e deu tudo errado. Você planejou, como diz aqui Tiago. Ao invés disso, de dizer assim, se o Senhor quiser permitir, nós viveremos, faremos isso ou aquilo. Amém. Então é dependência e reconhecimento que é o Senhor, dono de todas as coisas.
0: Amém.

0: Bem, eu quero finalizar aqui com a palavra do Senhor, que está em Apocalipse, capítulo 21. Isso serve de consolo para aqueles que são do Senhor. Apocalipse, capítulo 21, verso 3. Ouvi uma voz que vinha do trono e dizia: agora o tabernáculo de Deus está com os homens, com os quais ele viverá. Eles serão os seus povos, o próprio Deus estará com eles e será o seu Deus. Ele enxugará de seus olhos toda a lágrima. Não haverá mais morte, nem tristeza, nem choro, nem dor, pois a antiga ordem já passou. Aquele que estava assentado no trono disse: estou fazendo todas as coisas. E acrescentou: escreva isso, pois estas palavras são verdadeiras e dignas de confiança.
1: Amém.
0: Então vai chegar um dia em que toda lágrima do olho daquele que foi salvo por Jesus, o próprio Deus vai enxugar. Ele vai ser o nosso consolador pessoal. Pois não haverá mais morte, nem tristeza, nem choro e nem dor, pois as coisas antigas já passaram. Glória a Deus.
1: Amém. Nós estamos caminhando para o final de mais um programa. Com a graça e misericórdia de Deus, nós iremos orar. Antes de orar, eu quero mandar um alô, um abraço aí todo especial para a irmã Jorgina, né? Lá do Tabajara, o irmão Gelson, que Deus abençoe grandemente a vida desses irmãos que está sempre acompanhando o programa Jesus é o Caminho. Quero mandar também um alô para o irmão Batista, para a irmã Dirce lá do Pinhal, que Deus abençoe também grandemente. Um abraço para a irmã Rogéria da Casa Betânia, um abraço para a irmã Rogéria e para todos os ouvintes que estão aí com o seu radinho ligado, acompanhando o programa Jesus é o Caminho. Que Deus venha fortalecer e abençoar a vida de cada um de nós nessa noite através da palavra do Senhor. Nós iremos orar, agradecer a Deus por mais esta oportunidade que ele tem nos dado de aprender um pouco mais da palavra do Senhor e que nós possamos colocar em prática esta palavra que nós aprendemos nessa noite, aprender a descansar em esse Deus que tudo pode. Oremos. Soberano Deus e eterno Pai, Pai querido, nós te agradecemos pelo teu amor, pela tua fidelidade e por tudo, Pai, que o Senhor tem feito em nossas vidas, que nós não somos merecedores de nada, mas a tua misericórdia ela ora se renova a cada manhã. E como diz, Pai, na tua palavra, no Salmo 46:10, aquietai o vosso coração e sabei que eu sou Deus. Que nós possamos descansar a nossa alma, descansar o nosso coração no Senhor e saber que o Senhor está no comando de tudo e de todas as coisas. Pai querido, nós colocamos a vida de cada um desses ouvintes diante do teu altar. Que o Senhor esteja curando, restaurando, transformando, tranquilizando, Pai, o coração de cada um de nós, para que nós possamos aprender a viver um dia de cada vez e na tua dependência, saber que o Senhor é um Deus que tudo pode, que o Senhor continua nos fortalecendo, abençoando a vida de cada um de nós, para que o teu nome seja glorificado. Por isso nós te agradecemos por tudo, em nome de Jesus. Amém e graças a Deus.
0: Amém. Então, querendo o nosso Deus, estaremos aqui na sexta-feira que vem, pela graraça do Senhor, às 21 horas, apresentando o programa Jesus é o Caminho. Eu, William e Valderi, se Deus
1: permitir.
0: Nos permitir. Um grande abraço a todos, fiquem com Deus.
1: Deus abençoe a todos e até o próximo programa, se assim o Senhor o permitir.

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errou, batiza o irmão com o Espírito Santo. O irmão começa a falar em língua estranha, não se contenta em ficar sentado, fica de pé e começa a marchar, todo bem arrumado, engravatado, e o ônibus

Glória, 2 horas e 24 minutinhos desta linda noite de sexta-feira. E hoje nós estamos para trazer a palavra de Deus, para trazer a você que cura, que liberta, que transforma, que abençoa. E com certeza, meus amigos, que Deus venha abençoar grandemente cada... Mas que, né, poder estar aqui, agora eu estou aqui compartilhando, né, com os irmãos, para poder estar nos assistindo aqui pela rádio. Para mim é um prazer, tá, irmãos? É um prazer poder estar aqui. E gostaria de falar também um pouquinho mais das ofertas para vocês, né? Aqueles que podem.

0: estar nos ajudando, que Deus esteja no controle da sua vida, que você venha estar abençoando, né, o nosso programa, conforme que Deus tocar no seu coração, né? A gente não obriga os irmãos a nada, mas a gente sabe, né, irmãos, que nós pagamos essa programação e por isso, né, a gente pedimos àqueles que podem estar nos ajudando, que o Senhor Jesus que venha tocar no coração de vocês e que você venha a estar abençoando o nosso programa. O meu telefone é 995 70 0870, esse é o meu telefone. Se você fala até, pastor, eu estou com uma ofertinha aqui, quero estar abençoando, quero estar ajudando o Senhor, vai ser um grande prazer, irmãos, vai ser um grande prazer mesmo, de coração, né, poder receber essa ofertinha de vocês aí, em nome de Jesus Cristo, amém? Vamos passar então para os patrocinadores comercial e já já eu voltarei aqui em nome de Jesus Cristo.
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Glória a Deus. 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Se por acaso o Márcio do Colégio Iadá estiver me ouvindo, após a ministração da palavra, dá uma ligadinha para mim, Márcio, para nós poder estar conversando aqui. Tá bom, meu querido? Bom, irmãos, então agora eu quero ministrar a palavra de Deus até vocês, tá? E eu já estou feliz aqui porque tem várias pessoas que já estão conosco, né? Já estão conosco aqui na... Aqui eu estou compartilhando com os irmãos também. São vários irmãos aí, né? Que eu estou compartilhando com vocês. E quero que vocês estejam...

Muito. Vamos para a palavra de Deus? Glória a Jesus. Está caindo água ali, é normal? Tá bom, então. Então vamos para a palavra de Deus. Agora são 22 horas e 35 minutinhos. A palavra de Deus fala aqui no Evangelho de São Lucas, capítulo 4, versículo 14. Então, pelo poder do Espírito, voltou Jesus para a Galiléia, e a sua fama correu por todas as terras em derredor. E ensinava nas suas sinagogas, e por todos era louvado. E chegando a Nazaré, onde fora criado, entrou num dia de sábado, segundo o seu costume, na sinagoga, e levantou-se para ler. E foi-lhe dado o livro do profeta Isaías. E quando abriu o livro, achou o lugar em que estava escrito: O Espírito do Senhor está sobre mim, pois que me ungiu para evangelizar os pobres, enviou-me a curar os contritos de coração, a proclamar liberdade aos cativos e restauração da vista aos cegos, e a pôr em liberdade os oprimidos, a anunciar o ano aceitável do Senhor. E cerrando o livro e tornando-o a dar ao ministro, assentou-se, e os olhos de todos na sinagoga estavam fitos nele. Então começou a dizer-lhes: Hoje se cumpriu esta escritura em vossos ouvidos. E todos lhes davam testemunho e se maravilhavam das palavras de graça que saíam da sua boca. E diziam: Não é este o filho de José? E ele lhes disse: Sem dúvida me direis este provérbio: Médico, cura-te a ti mesmo. Faze também aqui na tua pátria tudo o que ouvimos ter sido feito em Cafarnaum. E disse: Em verdade vos digo que nenhum profeta é bem recebido na sua pátria. Em verdade vos digo que muitas viúvas existiam em Israel nos dias de Elias, quando o céu se cerrou por 3 anos e 6 meses, de sorte que em toda a terra houve grande fome, e a nenhuma delas foi enviado Elias, senão a Sarepta de Sidom, a uma mulher viúva. E muitos leprosos havia em Israel no tempo do profeta Eliseu, e nenhum deles foi purificado, senão Naamã, o sírio. E todos na sinagoga, ouvindo essas coisas, se encheram de ira, e levantando-se o expulsaram da cidade, e o levaram até o cume dos montes, em que a cidade deles estava edificada, para dali o precipitarem. Ele, porém, passando pelo meio deles, retirou-se. Então, irmãos, eu estava lendo essa palavra e Deus tocou no meu coração uma mensagem que eu gostaria de compartilhar com vocês. Você foi chamado para uma boa causa, para uma boa obra. Você foi chamado para realizar o projeto que Deus tinha que realizar aqui nessa terra, que era de pregar o Evangelho. Deus, ele dá uma missão a você, ele dá uma missão a mim, ele dá uma missão à igreja. E ele fala: ide por todo o mundo e pregai o Evangelho a toda a criatura. Quem crer e for batizado será salvo, porém aquele que não crer será condenado. Então, qual é a tua missão? Pregar a palavra. A tua missão, evangelizar. A tua missão, mostrar o caminho. A tua missão, levar Cristo até as pessoas. Deus deu a você essa missão. Ah, mas e se a pessoa se converte ou não se converte? Isso não é com você, meus queridos. Porque daí o Espírito Santo de Deus vai fazer a obra dele de convencimento, para que a pessoa possa enxergar o caminho, para que a pessoa possa deixar o caminho mau e servir a Jesus Cristo. Jesus, ele veio para dar vida eterna. Jesus, ele veio para dar salvação. Hoje, ainda na igreja, né, da qual eu sou pastor, eu falei para os irmãos lá: irmão,

mãos. Ela começa pelo teu coração. Abra o teu coração para as pessoas, para o perdão, para o amor, para a paz. Porque nós precisamos ser diferentes, irmãos, do mundo. Eu não posso ser igual às pessoas que não conhecem a Cristo. Eu e você, nós precisamos fazer a diferença. E muitas vezes nós não somos aceitos. Mas eu e você, a gente não é aceito pelas pessoas. Muitas vezes você vai pregar o evangelho para alguém, você vai ensinar alguém, você vai falar do amor de Cristo para alguém, e você pode não ser aceito. Mas Jesus Cristo também não foi aceito. Se você olhar para a palavra de Deus, o que está relatado aqui no evangelho de Lucas, capítulo 4, no versículo 14 a seguir, ele não foi aceito na sua própria pátria. As pessoas queriam apedrejá-lo porque ele estava divulgando a palavra ali, falando que ele era o próprio Cristo. E não houve uma aceitação. Então, em muitos lugares que você for pregar, que você for ministrar, muitas vezes você não vai ser bem aceito. Muitas vezes as pessoas vão olhar para você e não vai dar nada para você. Muitas vezes as pessoas vão deixar você lá embaixo. Por quê? Porque eles vão olhar para você e eles não vão dar valor para você. Eles não vão te aceitar como um pregador da palavra. Mas você jamais pode abaixar a tua cabeça. Você jamais pode abaixar a tua cabeça e não fazer mais o trabalho de Cristo. Você tem um chamado na sua vida. Irmão, seja na igreja, seja na tua casa, seja no trabalho, seja no passeio. Deus sempre vai dar oportunidades. E quando vier essa oportunidade, não vai desperdiçar ela. Pastor, mas eu não sei pregar. Pastor, eu não sei nem abrir minha boca. E quem diz que você precisa saber pregar? Quem diz que você precisa abrir tua boca? Às vezes com um folhetinho que você entrega, você já está discipulando alguém, já está pregando para alguém. Às vezes uma pessoa procura você para reclamar da situação, aí você vai e fala de Jesus, você está convertendo aquela vida a Cristo. Sabe, irmãos, o mal do século é a depressão. E muitas vezes a pessoa ela fica depressiva porque as coisas não dão certo para ela. Porque ela acha que tudo aquilo que ela vai fazer não está dando certo. Então ela quer morrer, ela quer parar de viver. E muitas vezes essa pessoa vem reclamar com você. Vem reclamar com você, então daí é o momento de você falar de Jesus para ela. Deus, ele coloca as pessoas até você. Então você tem a oportunidade de falar para as pessoas quem é Jesus Cristo. Que se a pessoa se entregar a Jesus, a pessoa, ela, se ela se entregar, a pessoa, ela se converte, ela abre o coração, ela se transforma. Há uma transformação na vida da pessoa. E aí Deus quer usar você mesmo. Tem pessoas que não vão se converter através de ouvir a rádio, através de ouvir a televisão. Entendeu? Porque Deus quer te usar. Então tem pessoas que vão se converter através de uma palavra tua. Através do evangelho que sai através da tua vida. E é por isso que você tem que estar preparado em consagração diante de Deus. Entregando a tua vida, entregando o teu coração a Jesus.
porque você tem que respirar a salvação e vida eterna, tua vida. Você tem que sentir esse prazer de que um dia você vai estar lado a lado com o Pai. Então, se Deus te deu uma missão para você pregar o Evangelho, você não perca a tua oportunidade de pregar o Evangelho de Cristo. Não perca, meus queridos, você não pode perder essa oportunidade. Porque você já recebeu o chamado de Deus. Você já recebeu o chamado do Senhor Jesus, né? Na tua vida. É Deus que vai fazer a obra. Você pode achar que você está sozinho. Você não está sozinho, não. Você não está sozinho. Você pode ter a certeza absoluta, meus queridos. Absoluta. Que se você clamar por Deus, se você clamar pelo Senhor Jesus, aí, aonde você está, é Ele que vai fazer a obra na tua vida. E o Evangelho de Cristo tem que ser pregado. O Evangelho do Senhor Jesus tem que ser ministrado. Amanhã é sábado. Se Deus quiser, de manhã, ali para umas 10h30, 11 horas, eu quero estar na praça pregando. Você quer me ver pregando? Vai lá. Se você chegar lá umas 11h30, estou lá pregando a palavra de Deus. Porque eu chego meio tarde, chego lá umas 10h30 mais ou menos, até umas 11 horas, e fico até meio-dia, meio-dia e pouquinho. É uma hora que o pastor fica lá pregando a palavra. Mas, você tem resultado, pastor? Tem. Você sabe quem você está ganhando para Jesus? Eu não sei. Mas como eu sei que tem poder na palavra, como eu sei que a palavra é como espada cortante de dois gumes, que ela corta juntas, medulas, o que significa? Que tem poder na palavra. O que significa? Que a semente está entrando no coração de alguém. Eu não preciso saber quem se converteu. Você não precisa saber quem se converteu através de você. Mas basta que você fale. Basta que você abra a tua boca. E pregue o Evangelho. Não é pregar religião. Não é pregar placa de igreja. É você falar de Jesus. Que Jesus Cristo, Ele é o caminho. Ele é a verdade. E Ele é a vida. E a Bíblia fala que ninguém vai ao céu se não for através de Jesus. Então nós entendemos que não é através de ninguém, é através de Jesus. Ele é o caminho. Quer vida eterna? Jesus. E quem pode levar essa verdade? Você. Porque você abriu o teu coração. Você lembra a época da tua conversão, como que você era? Muitas vezes, você não aceitando a palavra. Muitas vezes, você criticando o pastor, criticando o missionário, falando que você era um religioso, uma religiosa, que estava na religião do teu pai, do teu avô, do teu bisavô, do teu tataravô, e que você ia continuar nessa religião. Você foi difícil. Ou você acha que você foi fácil? Que alguém chegou em você, falou de Jesus e você aceitou numa boa? Eu fui difícil. Eu não fui fácil não, irmãos. Eu criticava aquele amigo meu que vinha pregar a palavra para mim. Eu não aceitava. Eu não aceitava. Mas um dia, o Espírito Santo de Deus falou comigo. Comecei a ir para a igreja, aceitei a Jesus Cristo, me batizei nas águas,
e fiquei firme. Mas alguém me pregou para mim. Mas alguém falou do amor de Jesus Cristo para mim. Precisou alguém falar. Quando Jesus estava entrando lá, em Jerusalém, ele, a partir dali, ia começar o martírio. Logo, logo eles iriam crucificar Jesus. Mas alguém chegou em Jesus e falou assim: ô, mande esse povo parar. Estão falando aí, glória a Deus nas alturas, hosanas. Mande esse povo parar. Aí Jesus olhou para ele e falou: se esse povo parar, se esse povo parar, as pedras vão clamar. Então, meus queridos, não pare de clamar a Cristo, não. Não pare de clamar, não. Clame mesmo. Busque o Senhor em espírito e em verdade. Deixa Deus te usar. Hoje, eu estou na praça pregando. Mas há 15 anos para trás, 16 anos para trás, que já faz mais ou menos que eu prego na praça, lá uns 16 anos. Estava sentado em frente à portaria da empresa que eu trabalhava, que hoje eu sou aposentado. Trabalhei na Fumagalli 29 anos. Estava lá fora, sentado após o almoço, apareceu um rapaz lá, foi entregar um currículo. Daí ele foi embora e voltou, estava de bicicleta. E ele disse para mim: olha, Deus manda te dizer que você vai ser um pregador de praça. E você vai ganhar muitas almas na praça. E uma vez, quando eu fui na praça para pregar a palavra, o Senhor me usou. E de lá para cá, já faz 16 anos que eu estou ali pregando a palavra de Deus. Pastor, mas você tem coragem de pregar na praça? Querido, não sou tímido com a palavra de Deus. Eu falo mesmo. E o povo ouve a verdade. E pessoas têm se convertido. Mas você sabe quem se converteu? Eu não preciso saber. Porque a obra quem faz é o Espírito Santo. Você não precisa saber quem se converteu através de uma entrega de folheto, através de uma palavra tua, meus queridos. Porque a obra é de Deus. Quem faz é Deus. E é o Espírito Santo de Deus que convence as pessoas, que tira as pessoas do pecado e traz para a luz. Mas é necessário que você pregue a palavra, que você divulgue a palavra. Esse é o teu chamado. E muitas vezes você não vai ser bem aceito. Vai ter momentos aí, que as pessoas vão dar risada de você. Tem aqueles que vão criticar você. Mas continua. Lá no meu ministério, nós temos um grupo de jovens lá, né? E a nossa irmã Marielle, a filha dela Thalita, são líderes, jovens, Tiago. E esses dias para trás aí, eles fizeram um culto ao ar livre, uma passeata com o jovem, e saíram para a rua entregando folheto, falando do amor de Jesus Cristo para as pessoas. E uma pessoa foi para a igreja, ficou firme, aceitou a Cristo.
porque ouviu a palavra de Deus. E quanto que vale uma alma para o Senhor, irmãos? Por causa de um trabalho feito na rua. Há uns tempos atrás, aí eles fizeram lá na Ípica, lá. Então, eu apoio. Porque é obra de Deus, eu apoio, eu dou apoio mesmo. Porque nós precisamos ganhar almas para o reino de Deus. Nós precisamos ganhar almas para o reino de Deus. Você precisa respirar almas. Grávida de almas, grávidos de almas, dar à luz de almas. É até engraçado eu falar, mas pastor, como que pode um homem ficar grávido e dar à luz? De almas! Desejo de ganhar almas para o reino! Pregar o evangelho e anunciar a palavra de Deus por todos os cantos! Nós não podemos perder a oportunidade! Olha que coisa linda! Deus falou, ide, vai, vai por todo mundo. Prega o evangelho. Anuncie o reino. Aquele que crer e for batizado. Você observa aí que a palavra fala no batismo. Porque o batismo é importante também. Né? Nós, como igreja evangélica, nós não batizamos criança. Nós batizamos as pessoas a partir dos 12 anos de idade. Que é quando a pessoa já começa a ter uma consciência, o adolescente já começa a ter uma consciência do que é certo, do que é errado. Porque batismo significa arrependimento. Mas, para a pessoa ser batizada primeiro, é necessário crer. Porque a pessoa que crê em Deus, crê no Senhor Jesus Cristo, ele não olha para trás. E se a pessoa tinha algum tipo de vícios, quando ainda estava lá no mundão, como se fala, bebia, fumava, prostituía, ia para a balada, ia para as drogas, para as noitadas, tudo isso aí as pessoas abandonam. Por que que abandona? Por quê? Porque quer a vida eterna. Porque quer a salvação. Mas, para as pessoas chegar até esse patamar de ser salvo, é porque a pessoa, ela se libertou de todo o mal. Mas por que que ela se libertou? Porque ela creu. E se ela creu, ela pode se batizar. Porque ela já abandonou o pecado do mundo. Mas para a pessoa crer, é porque ela ouviu. E se ela ouviu, é porque alguém pregou para ela. Porque alguém ministrou a palavra de Deus para ela. Então, irmãos, vocês estão me entendendo? Vocês estão ouvindo a importância que é? A importância que é você pregar o Evangelho de Cristo? Você que está me ouvindo, você que congrega aí nas igrejas e está meio paradinho, e até ver, e talvez até brigando, discutindo por causa de cargo dentro da igreja, quero dar um recadinho para você. Tem muitas almas aí perecendo, muitas vezes perdendo a salvação, porque não tem pessoas para ir lá e pregar a palavra de Deus para ela. Então nós temos que ter esse desejo em nosso coração, e o ídolo de Jesus Cristo em nossa vida.
para nós podermos pregar a palavra e anunciar o reino de Deus a toda criatura. A Bíblia diz: aquele que crer e for batizado será salvo. Porém, aquele que não crer será condenado. Mas a condenação de Deus, irmãos, vai ser muito duro. Nós não podemos deixar que as pessoas percam a vida eterna, a salvação, porque nós não pregamos a palavra. Fiquei feliz um dia, eu levei uma equipe boa lá da igreja, do meu ministério na praça. Levei a irmã Alice, levei a Ana Paula, levei a Maria Augusta, levei o João Batista, levei vários irmãos que foram lá, pregaram comigo lá, louvaram na praça lá, gostaram de fazer isso daí. Quero levar eles de volta lá. Porque é gratificante você trabalhar para Jesus. É gratificante você fazer a obra de Deus. É gratificante você ser usado por Deus. Então, não fale para você mesmo: eu não sei pregar, eu não sei fazer isso. E nem precisa saber, porque não é você que vai fazer, é o Espírito Santo de Deus que vai fazer através da tua vida. Seja um vaso usado por Deus. Seja um vaso usado por Deus. Permita que o Senhor use você. Permita que o Senhor use você. Tenha essa comunhão gostosa com Deus. Lá na igreja, eu ensinei os irmãos a consagrar um cantinho de oração para eles buscar a presença de Deus, para eles buscarem a face de Deus. Para eles se encherem do Espírito Santo. Para eles poderem fazer a obra de Deus. Então Deus quer te usar. Se coloca, irmãos, no arado. Diz a Bíblia que a seara é muito grande. Você olha assim no campo de algodão, você vê lá branquinho, a sumir de vista. Mas se não tiver os trabalhadores para ir lá e colher, hoje colocaram as máquinas, né? Mas assim mesmo ainda utiliza. Então a seara está branquinha. Mas são muito poucos ceifeiros, trabalhadores, aqueles que desejam trabalhar na obra, aqueles que desejam fazer a obra. Aqueles que se dispõem para Deus usar. Não coloca obstáculo. Tem muitas vezes as pessoas colocam obstáculo em tudo, irmãos. Não pode. Não coloque obstáculo. Quero dizer a você que Jesus quer te usar. Jesus quer ganhar almas através da tua vida. Você que está aí me ouvindo nesse momento, você que às vezes não tem oportunidade na sua igreja, no seu ministério, ninguém olha para você, Jesus já está sondando o seu coração faz tempo. Viu? Isso aqui é uma coisa mais graciosa, mais maravilhosa do que ganhar almas para o reino. É isso que Deus espera de nós, irmãos. Deus espera que nós sejamos
fiéis aos mandamentos, às palavras, que nos coloquemos diante do Senhor, que possamos deixar Deus nos usar, que possamos deixar o Senhor Jesus usar a nossa vida. A partir de hoje, levante a tua cabeça aí e fala para Deus: Senhor, eis-me aqui, usa-me a mim, para que eu possa ganhar muitas almas para o teu reino, para que eu possa pregar o teu evangelho, porque é isso que Deus quer de você. Fale com Ele, coloca-se à disposição e deixa Ele te usar, porque é Deus que vai te capacitar. Você está falando aí que você não tem nenhuma capacidade, não preocupa, porque a capacidade vem de Deus. Eu não pregava na praça, hoje eu posso chegar na praça a hora que for, eu abro a minha boca e levo a palavra de Deus. Tem as críticas, tem aqueles que não gostam, não tem problema algum. Apenas faça a obra de Deus, faça aquilo que Deus tocou no seu coração de fazer. Tem muitas almas aí para ser ganhas através de você. Não é através da rádio ou televisão, que também ganha almas. Mas tem almas que é através de você. Você entendeu? Deus deu a você a legalidade para que você pregue o evangelho, para que você anuncie o reino dele para toda criatura. Você recebeu esse chamado de Deus. Então agora, meu amigo, minha amiga, meu irmão em Cristo, minha irmã em Cristo, você que está me ouvindo nesse momento, você que não está se sentindo valorizado, você que tem sido o último da fila, você que muitas vezes ninguém está olhando, eu vou dizer uma coisa para você séria: Deus está de olho em você faz tempo, porque Ele te escolheu, Ele te elegeu, e Ele pediu para que você fosse desse fruto, e que esse fruto permanecesse. Então você tem um chamado de Deus para ganhar almas para o reino, para ganhar almas para o reino de Deus. Sinta-se valorizado por isso. Muitas vezes as pessoas brigam na igreja por causa de cargo, e esquece que fora da igreja tem muitas almas para ser ganhas para o reino de Deus. E na verdade, igreja significa eclésias no hebraico, que significa saindo para fora. Então a missão minha e a missão tua é sair para fora e ganhar almas para o reino de Deus. Portanto, meus queridos, eu digo a vocês que o momento é hoje. Hoje é o momento. O momento é hoje. Momento de você falar para Jesus: Jesus, eu estou aqui. E eu me disponho a fazer a tua obra. Eu me disponho a evangelizar. Lá na igreja, quando os irmãos falam para mim: pastor, vamos evangelizar, mas na hora. O irmão chegou em mim: vamos evangelizar, mas na hora eu aceito, irmão, na hora eu topo. Porque é gratificante você ver uma alma ganha para o reino. É bom. Nós fomos chamados para isso.
Jesus Cristo é o nosso maior exemplo. Ele pregou na sinagoga, ele pregou nas cabanas, ele pregou na cidade, ele pregou em todos os lugares. Jesus pregava e ia para o monte orar. Pregava, ensinava, curava e ia para o monte orar. Então, nós precisamos também. Precisamos orar, buscar o renovo espiritual para a nossa vida, falarmos com o Espírito Santo, para que nós possamos sair para o campo. Eu e você, nós temos essa ordenança de Deus. Ide por todo mundo e pregai o Evangelho a toda criatura. Quem crer e for batizado será salvo. Porém, quem não crer será condenado. E para finalizar, lá no Evangelho de São João, capítulo 15, verso 1, olha o que diz a palavra. Jesus falando: eu sou a videira verdadeira, e meu Pai é o lavrador. Toda vara em mim que não dá fruto, atira e limpa toda aquela que dá fruto, para que dê mais fruto ainda. Então, vamos dar fruto. Não vamos ser cortados, não. Não vamos ser separados, pastor, mas eu não sei, sabe? Porque não é você que faz. Quem faz é Jesus. Vai nessa tua fé. Vai sem saber mesmo. E você vai provar de Deus aquilo que Ele quer fazer através de você. Tá? Porque o Senhor, Ele usa os mais simples. Aqueles que acham que não dá. Ele fala: dá. Pode ir, porque quem vai fazer sou eu, Ele fala. Então, não tenha medo. Abra o teu coração para o Evangelho. Ensine a palavra de Deus a toda criatura. Muitas vezes você não vai ser aceito. Quantas vezes eu já fui criticado, já não fui aceito na praça, mas eu continuo lá. Porque se uma alma se converte, já valeu todo o trabalho meu. Vocês entendem? Então, faça. Faça para o Senhor com muito amor, com muito zelo e com muita oração. E você vai ver os resultados que você vai ter. Muitas almas serão ganhas através de você. E um dia lá no céu, aí virá o teu conhecimento. Ó, Antônio, aquela pessoa estava perdido nas drogas, na prostituição, no alcoolismo, ouviu a palavra e se converteu. Então, será revelado a você. Hoje você não sabe, mas apenas faça uma coisa: pregue a palavra. Deixa o restante com Deus. Não queira saber quem se converteu, quem não se converteu. Isso é com o Espírito Santo. Apenas você pregue a palavra. Anuncie o reino de Deus. Leva a palavra de Deus adiante. Não pare com você, não deixe com você. Leve adiante. E muitas almas se chegarão a Cristo através da tua palavra. Amém? Quero ouvir um louvor, irmão? Tem projeto no deserto? Vamos colocar ele. O irmãozinho da igreja pediu para mim, o irmão Francisco. Vamos colocar para ele estar ouvindo esse louvor? E você que está aqui no WhatsApp, você pode pedir o seu louvor que eu coloco para você, tá? Letícia Barbosa, uma irmãzinha querida que está lá conosco, a minha filha Franciele Jaderson, a irmã Alice Silva, sim, Ana Paula, temos que voltar a ir na praça com o pastor Antônio. Vamos combinar certo, irmãos. Amém. Está aqui a irmã Alice falando da praça, tá vendo? Sim, Ana Paula, temos que voltar a ir na praça com o pastor Antônio. Vamos combinar certinho com os outros irmãos. Ana Paula, é verdade, pastor.
Precisamos ganhar almas mesmo. Também são minhas ovelhas queridas, né, lá do ministério. Ô, irmão Tiago, Ezequiel, que prazer, querido. Vai na igreja lá visitar nós novamente. Tá congregando em algum lugar, Tiago? Vai lá, participe conosco lá, tá? Tô com saudade de você. Irmã Cleia Martins, boa noite, a paz do Senhor Jesus Cristo a todos os irmãos. Também tô com saudade de você, irmã Cleia. Volta a congregar conosco. Pastora Maria José, esposa do pastor Cosmo, boa noite, pastor Antônio, palavra abençoada. Sidney Rosalino de Iracemápolis, um grande abraço. Depois nós temos aqui a Marielle, grande abraço, Marielle Porreca, né? Roseli Correia também, que sempre dá roupa e doação. Deus abençoe, Roseli. E o Rubens, irmão Rubens, parabéns pelo programa abençoado. Estamos na audiência hoje. Glória a Deus. Amém? Pode sim. Glória a Deus. Aí depois, irmão, daí você dá uma olhadinha para mim aí, se tem bem na minha na face, tem alguma coisa. Mas lá não tá, só aqui. Não sei porquê. É. Vamos então para esse louvor. Depois nós voltaremos. Depois eu coloco o seu louvor, tá, irmão Francisco? E se você depois quiser me ligar, 3404-4000, este é o telefone da bênção.

0: Glória a Deus, agora são 23 horas e 23 minutinhos. Vamos atender nosso primeiro e querido ouvinte. Alô!
1: A paz do Senhor, varão de guerra.
0: A paz do Senhor, quem tá falando?
1: Aqui é o Diácono Nilson da Igreja Casa da Bênção de Deus.
0: Ô, Diácono Nilson! Glória a Deus, que bênção, pai, quanto tempo, hein?
1: Amém, pastor Antônio. Eu tô aqui fazendo umas rondas aqui no condomínio.
0: Sei.
1: E tô ligadinho aí com vocês aí na palavra de Deus aí, graças a Deus.
0: Ô, rapaz, vou convidar você pra vir um dia aí pra nós, né, pra você trazer uma palavra aí, nós ficar junto aí.
1: Em nome de Jesus, pastor, vai ter uma honra muito imensa estar aí junto com vocês, com ele aí, esse soloplato abençoado do Senhor aí, né? E toda a equipe do pastor Antônio aí, ó, são uma bênção de Deus, em nome de Jesus.
0: Glória a Deus, que bênção, meu Deus. O William tem os seus contatos, não tem?
1: É, o William tem.
0: Passa pra mim tem, depois, sim. William. Passa pra mim
1: aí
0: depois.
1: Aí eu pego... Eu passo pra ele aí fora do ar.
0: Isso, você passa, porque daí eu passo o meu, entendeu? Aí é pra
1: maravilha,
0: gente conversar certinho, viu? Você é vigilante, né?
1: Isso, eu sou vigilante, eu faço aqui no Florença.
0: Ah, mas você trabalha um dia assim, um dia não?
1: É, eu faço à noite, ronda.
0: Então, aí eu vou convidar você pra vir aqui na rádio um dia.
1: Isso, eu vou sim, meu irmão, em nome de Jesus.
0: Como é que tá a família? Como é que tá as coisas?
1: Graças a Deus, pastor Antônio. Então, assim, tem uma bênção muito grande aí na família, graças a Deus, na minha vida. Filho com Jesus, que a volta dele tá próxima, né?
0: Ô, filho. Meu Deus. É isso que importa. Você viu hoje eu pregando aqui sobre o ídolo de Cristo, né? Que nós precisamos fazer a obra de Deus mesmo, a tempo e a fora de tempo. Ganhar muitas almas pro reino aí, né?
1: É verdade, meu irmão.
0: Que beleza.
1: Palavra profética aí do pastor Antônio, eu sou a videira verdadeira.
0: Oh, glória. Deus. Que bênção. Diácono Nilson, que bênção que você ligou aí.
1: Amém,
0: vou cara. Dar uma palavrinha pra você aqui e fazer uma oração pra você, tá?
1: Glória
0: a
1: Deus,
0: família, tua esposa, teus filhos, tá?
1: Amém,
0: Deus. A palavra de Deus fala aqui em carta aos Romanos, capítulo 12, verso 1. Rogo-vos, pois, irmãos, pela compaixão de Deus, que apresenteis os vossos corpos em sacrifício vivo.

0: vivo, santo e agradável a Deus, que é o vosso culto racional.
1: Aleluia.
0: Amém? Então é a forma que nós devemos nos apresentar a Deus, né, em santidade. Por isso que eu falo, quando o Senhor, quando nós fomos trazidos para a luz, né, a gente aceitou a Cristo, a gente se batizou nas águas, nós passamos a ter um compromisso muito sério com Deus. Então, tudo aquilo que está no mundo lá que não agrada ao Senhor, também não nos agrada, né? Nós não podemos fazer aquelas coisas que Deus abomina, que Deus detesta. Nós temos que servi-lo com o coração nosso e ganhar muitas almas aí para o reino de Deus, inclusive através do nosso testemunho, né?
1: Amém, varão.
0: Que bom. Então, você está na casa de oração? Casa da Bênção?
1: Casa da Bênção.
0: Aonde fica?
1: Rua Capitão Bernardo Silva, número 21, centro.
0: Às vezes eu passo em frente lá, pai. Quais são os dias de culto lá?
1: Nós estamos fazendo domingo, a tarde da Bênção, às 18 horas. Na terça, às 18 horas também. E no meio da semana, nos bairros.
0: É você que dirige lá, Diaco Nilson?
1: Não, o missionário Laércio.
0: Você ajuda ele?
1: Eu dou a mão pra ele lá e tô dirigindo uma igrejinha nossa lá também, lá em Cordeirópolis.
0: Ai, que bênção. Que Deus abençoe. Eu quero um dia fazer uma visitinha lá, tá?
1: Amém, mas vai ser, ó, que maravilha. É de Deus aí.
0: Quais são os dias de culto lá mesmo? Terça?
1: Terça e domingo.
0: É de dois dias na semana, terça e domingo?
1: Dois dias na semana. Aí o resto é no Campo Belo, Santa Amália, São Lourenço, aí a semana inteira.
0: Tá. Mas de terça-feira, que hora que é? 19h30?
1: 19h30, meu varão.
0: Você tá lá de terça-feira?
1: Tô lá. Vai ser um prazer receber o irmão Antônio lá.
0: É, porque eu tenho culto no meu ministério. É de quarta, sexta e domingo, né?
1: Amém.
0: Mas de terça-feira dá pra eu ir, que terça-feira eu dirijo culto familiar. Mas daí eu converso na casa dos irmãos lá, vou tirar um dia pra poder ir lá visitar vocês lá.
1: Com glória. Tá? Aleluia.
0: Conheceu o pastor Laércio também, né?
1: Amém.
0: Quem sabe um dia eu posso trazer você e ele junto aqui.
1: Glória a Deus, querido.
0: Tá bom? Vou fazer uma oração para você, diácono.
1: Oh, glória.
0: Pai querido, Pai amado, Pai santo, abençoa, Pai, os teus servos, põe as tuas mãos.
1: Sim, meu Deus.
0: Jesus, pela tua graça. Deus, pela tua misericórdia. Abençoe a família, Pai, do Diácono Nilson. Cuida dele, Pai. Senhor, coloca as tuas mãos. Ó Deus, pela tua graça, meu Pai, misericórdia. E eu creio, Pai, na grande vitória. Que o Senhor venha abençoar, Pai, a família do Diácono Nilson.
1: Glória a Deus.
0: A casa dele, o ministério dele, Pai. Pela misericórdia e graça dos céus. Grandemente, ó Deus, eu creio em nome de Jesus Cristo.
1: Aleluia.
0: Amém, Jesus.
1: Amém, varão.
0: Amém?
1: Amém.
0: Que Deus continue honrando e abençoando muito a tua vida, tá?
1: Amém, pastor Antônio. Que Deus continue aí abençoando poderosamente esse programa. Onde eu tenho ido, eu tenho falado, pastor Antônio. Ontem mesmo eu estava falando ali na imobiliária, como chama?
0: Bela Morada?
1: Bela Morada. Eu estava lá com o menino ontem, ele falou do senhor.
0: O Miguel?
1: O Miguel, Miguelzinho.
0: O Miguelzinho é muito amigo meu, né? Foi Gideão junto, sabe? Aliás, eu tive, né, a grata oportunidade, né, de ser um Gideão e ele é um dos diretores lá, sabe? Dos presidentes lá. E Deus me deu essa oportunidade.
1: Aí, maravilha, meu irmão.
0: Ele falou bem de mim ou não?
1: Ô, o senhor é uma bênção de Deus, pastor Antônio.
0: Amém, queridão. Deus abençoe, tá?
1: Amém. Que Deus abençoe a todos vocês. E William, um abraço. Fica todo mundo na Santa Paz de Nosso Senhor Jesus.
0: Amém, queridão. Tchau.
1: Tchau, tchau.
0: O William falou pra você não desligar, ele quer falar com você depois, tá?
1: Amém, eu vou desligar não.
0: Tá bom. Tchau. Tchau, tchau. Glória a Deus. 3404-4000, né? Estamos aqui. Tem mais algum ouvinte para entrar? 3404-4000, irmãos. Agora estamos com o Ângelo Rodrigues aqui. Ô, irmão Ângelo, Deus abençoe grandemente a sua vida, irmão Ângelo, tá?
2: Deus abençoe muito você. Ô, irmã Tuca Diberman, boa noite. Queria ouvir o louvor com Derli e... deixa eu ver aqui. Com Derli e Adri. Volta, filho. Vai para todos os ouvintes com carinho. Para pastor Antônio. Glória a Deus. Então, eu vou pedir para você, irmão William. Você... glória a Deus. Se você puder depois marcar um louvor aí que a Tuca pediu aqui, chama Volta Filho, com Derli e Adri. Aí o irmão William vai colocar para você depois, tá, irmã Tuca? A gente vai estar louvando sim. Quero mandar um... o irmão Clóvis também, com certeza está lá no YouTube, né? Ô, irmão Clóvis, um grande abraço, né? A Tereza Cipriana, Elizabeth Galo, muitos irmãos lá no YouTube. Deus abençoe vocês. Prepara um louvor para nós aí, irmão William. Depois nós vamos atender o ouvinte. Chama. Mas nós vamos atender o ouvinte primeiro, tá? Mas depois nós vamos colocar o louvor com Derli e Adri. Volta, filho. Tá bom? Mas tem mais um ouvinte, né? Vamos atender mais um querido ouvinte em nome de Jesus. Alô?
0: Alô? quatro mil, esse é o canal da bênção, liga para nós. Alô? Alô? Caiu, liga de novo, 3404-4000, a gente atende vocês com muito prazer e com muito amor. Você já achou esse louvor? Da cantora? É Derli e Adri, ela pôs aqui, com Derli e Adri. Irmã Tuca Diberman, que é uma bênção de Deus. Vamos ouvir o louvor que a irmã Tuca pediu, então? Já já nós voltamos para atender o próximo ouvinte em nome de Jesus.

Glória a Deus, tá aí o louvor da irmã Tuca Diberman. Faz tempo que eu não venho na sua casa, Tuca. Vamos programar pra eu passear aí, né? Pra nós conversar um pouquinho, tá bom? Vamos colocar o louvor Projeto no Deserto, que é o louvor com o irmão Francisco, que a Mandalisa pediram. Que é um louvor que é uma benção, é muito bom esse louvor também, né? Então, enquanto os ouvintes não ligam, vamos atender. A irmã Dirce, que não ligou hoje ainda. O irmão que caiu aí, pode ligar novamente. A irmã Dirce liga, Ana Paula, Alice, vários irmãos aí. Liga pra nós aqui, por favor. Vamos atender, vamos ouvir esse louvor. Já já nós voltaremos em nome de Jesus.

Glória a Deus, agora são 23 horas e 43 minutinhos, nessa linda noite de sexta-feira. Que bênção de Deus, né? Pode falar, por favor, William. Dalila Santos no YouTube, né?

Amém. Então tá aí. E aqui no Facebook é uma Lourdes Gazano, o irmão Ângelo Rodrigues, a Tuca Diberman, né? É, a Simone Franco também passou por aqui, a minha filha Franciele Jaderson, a irmã Alice, a irmã Ana Paula, Tiago Ezequiel, Cleia Martins, Maria José, Sidney Rosalino, Marielle Schmidt, e Roseli Correia e Rubens Aparecido Oliveira. Então são vários irmãos. Lembrando, tá, irmãos, do patrocinador, você que queira estar nos ajudando, né? Ainda falta aí para nós podermos completar para pagar, né, a rádio esse mês aqui, R$200, né? Falta R$200 ainda para nós completarmos. E vamos ver se até domingo a gente consegue esse valor final. Amém? Ainda falta R$200 para nós completarmos de pagar a rádio. Então, se você quer nos ajudar, eu tenho certeza que com a tua oferta nós vamos conseguir, né, pagar a nossa programação esse mês com qualquer valor. Quatro irmãozinhos aí, cada um der R$50, nós já pagamos a programação. Amém? Então isso aí é bênção de Deus muito grande, né, irmãos? Então, nos ajude, tá? Tem várias pessoas aí que parou de nos ajudar ao longo do tempo, mas Deus tem enviado pessoas novas para nós podermos manter a nossa programação. Então, quatro irmãozinhos aí que abençoa com R$50, já dá os R$200 que eu preciso, né? Quero ver se até domingo, se Deus quiser, nós consigamos esse valor aí para pagarmos a rádio esse mês. Amém? Vamos para mais um louvor? 3404-4000. Você pode ligar e a gente atende vocês com muito prazer no coração, tá bom? É só você ligar para nós atendemos. Vamos colocar mais esse louvor enquanto os irmãos ainda não ligaram. Vamos ouvir então, irmão? Vamos ouvir mais esse louvor em nome de Jesus.

Glória a Deus, agora são 23 horas e 52 minutinhos, né? 23 horas e 52 minutinhos. É, que benção, né? O louvor muito lindo. Estamos já partindo para o final do programa. A nossa querida irmã Lourdes Gazano pediu para eu passar o Pix para ela, que ela ia fazer uma oferta de R$50, né? Olha que benção, irmãos. Agora já não são mais 200, agora são R$150 que está faltando só, né? São R$150. Mais três irmãozinhos aí que ajudam com R$50 cada um, a gente consegue pagar a programação esse mês também, né? Graças a Deus. Deus, ele é muito bom, ele é muito maravilhoso. Eu fico muito daquilo que Deus tem feito por nós na nossa vida, também. Bom, 23 horas e 53 minutinhos. Se você quiser ligar agora, dá tempo ainda. Uma ligação, tá, irmãos? Porque agora eu vou encerrar. No domingo, né? O irmão Rogério vai estar aqui com o pastor Donizete. Então, domingo eu não vou estar, né? Vou estar abrindo aqui para o pastor Donizete, domingo. Está fazendo a programação. É que vai vir um pastor internacional na igreja dele, do R.R. Soares, né? Vai vir um pastor internacional e vai ser bênção de Deus. Aí o do Rogério vai vir com o pastor Donizete para fazer a programação aqui no domingo. Amém? E eu vou estar fazendo domingo de manhã, o culto de consagração, né? Amanhã de consagração para uma pessoa. Culto de consagração, ação de graça, isso. Culto de ação de graça em favor da vida do Maurílio, da mãe da Aline. Então vai ser muita bênção de Deus. Amém? Bom, 23 horas e 54 minutinhos, eu vou estar encerrando o programa, né? Aproveitar que ninguém ligou, tá? Então tá aqui os irmãos que têm ligado nessa programação. Deus abençoe cada um de vocês. Eu amo vocês, tá? E vocês entraram no meu coração, não pagam aluguel de jeito nenhum, estão aqui guardadinhos comigo. Então eu quero fazer uma oração para todos vocês. Quero agradecer o nosso irmão William, que me colocou no ar hoje. E no domingo nós estaremos de volta aqui em nome de Jesus. Então eu quero orar para todos os ouvintes do Facebook, do YouTube, do Radinho, todos que estão nos ouvindo. Vamos lá, irmão William? Pai Santo, Pai Querido e Pai Amado, que o Senhor venha abençoar a Deus, cada ouvinte, todos aqueles que estão participando e nos ouvindo pelo rádio Melhor FM, todos aqueles, Pai, que estão nos acompanhando pelo Facebook, que venham alcançar, Pai, essa bênção, essa vitória do Senhor. Abençoa cada família, cada lar, e abençoa os irmãos do YouTube. Pai, dá saúde para cada um deles e cuida deles, ó Pai. Pela Tua graça, Deus, e pela Tua misericórdia, grandemente, Pai Santo. Pai, eu creio, Pai, na grande vitória. Que o Senhor venha abençoar, Deus, e que o Senhor venha dar o melhor. Que o Senhor venha cuidar, Pai, dos Teus servos. Que o Senhor venha colocar as Tuas mãos, Pai. Que o Senhor venha dar vitória. Abençoa eles, Pai. Dá-se misericórdia, eu creio. Grandemente, ó Pai, cuida. Pai, dá o melhor, Pai. Dá a bênção dos céus, Pai. Cuida de todas as famílias, Pai. Cuida de cada casa e cada lar. Senhor, dê a eles um sono reparadouro. Dê a eles a bênção do céu na vida de cada um deles, Pai. Abençoe os Teus servos e põe as Tuas

irmãos, pela tua graça e misericórdia, grandemente, ó Pai, eu creio, Deus, em nome de Jesus Cristo. Amém. Queridos, fiquem todos com Deus, fiquem todos com a bênção do nosso Senhor Jesus Cristo. Obrigado, tá, por estar acompanhando o pastor Antônio até este momento, até agora. Tá bom? No domingo, o irmão Rogério vai estar aqui junto com o pastor Anderson para falar a respeito do pastor que vai vir, né, visitar o ministério dele no dia 25 de agosto, tá? Grande abraço, Deus abençoe, fiquem todos com Deus, tchau e um grande abraço.

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0: Valeu, Lenine. Obrigada.
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0: Sabadão, turma! Sabadão, turma! E aí, tá tudo bem com você? Tá tudo certo? Estamos juntos no rádio, vivendo mais um sabadão caprichado. Eu sou o Fontenelle, nós estamos chegando e a partir de agora temos uma festa no seu rádio durante 2 horas. E olha só que interessante, vivendo o sabadão gostoso, sabadão dia 22 de agosto do ano 2026. Que gostoso, estamos juntos, hein? Dia do supervisor escolar, dia do educador especial, dia do supervisor escolar, eu já falei, hoje também é o seu dia. Parabéns pra você, saúde, paz, tudo de bom, bora acordando o Brasil, tá na hora, sabadão gostoso, de ponta a ponta, acordando você que vai despertando. Desamassa essa cara, estica o corpo, bora tirar o povo da cama, é sabadão, galinho do sítio tá dando o ar da graça, bom dia, alegria, bora juntos, bora nessa, acorda aí meu filho, passarinho que não deve nada pra ninguém, já está batendo asas, sai pra lá cachorro, bora juntos, ao som de Gino e Geno, toalha branca, no sabadão mais caprichado. Alô, bom dia. Do rádio.
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2: No começo do seu dia, eu desperto você neste sabadão gostoso. E Leonito tá com nós no Parazão, aquele abração. Fábio tá em Jacundá, na Bahia. O Dimas tá em Salto. Alô, De Janeiro tá em Presidente Prudente. Bom sabadão.

0: Filho do Goiás, com João Carreiro. Jeito matuto no Alô, bom dia, bom sabadão, alegria.
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2: Alô?
3: Alô?
1: Alô, bom dia.
0: Bora passear pelo WhatsApp, né? Passear não, zapear pelo Brasil, alô.
4: Bom dia, meu amigo Sérgio Fontenelle, Milson Moreira, aqui de Nova Marilândia, região centro-sul do estado.
0: Que legal,
4: do
0: irmão.
4: Mato Grosso.
0: Boa.
4: Estamos aqui com o rádio fazendo barulho, né? Vou te falar, você acordando os vizinho em mais um Alô, bom dia com o Sérgio Fontenelle.
0: Cê tá
4: bom
0: doido.
4: Dia, Caboclo.
0: Bom dia, Caboclão, tá acordando a vizinhança inteira aí, Wilson? Alô, bom dia.
5: Fontenelle, aqui é o Elisinho de Tailândia, Pará.
0: Oi, irmão.
5: Passando aqui em Balsas, sentido Tailândia, Balsas Maranhão.
0: Alô, Balsas.
5: Mandou um alôzão aí pros barriga de aço da Roda Norte.
0: Alô, turma da Roda Norte, aquele abraço aí, pessoal da Roda Norte, acompanhando Fontenelle.
6: Ô, Caboclão.
0: Boa.
6: Que é o Vila, de Itatiba.
0: Boa, Vila.
6: Toca pra nós aí, meu reino encantado com o Daniel.
0: Boa.
6: Valeu, abraço.
0: Deixa com nós, pessoal das estradas, bom dia. Bora juntos. Vamos

Malu é o nome dela, Lucas e Albert. No Alô, bom dia, o caprichadão número um do seu rádio, no sabadão mais gostoso do Brasil. E nós vamos como, hein? Vamos tocando moda boa, moda cabeceira. Patrícia tá em Conselheiro Lafayette, né, Pati? Aquele abraço pra você, meu bem. O Toninho tá em Alfenas. E aí, Toninho? Fecha com nós por cá, nego velho. Juca Romão tá em Belo Vale. Alô, meu amigo Walter Filho, que está em Boa Nova, tá na Bahia, tá com Fontenelle, que gostoso. Minha amiga Suiane Neves está com nós no Alto do Araguaia, o Mato Grosso tá ligado aqui. Meu amigo Vilmar Soares, Pirapora, alô, Nortão de Minas.

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0: Olha, gente, é muita música e alegria no começo do seu dia. O nosso fim de semana tá bem gostoso, é sabadão. Bora juntos. Aqui só tem modão pra você.
1: Alô, bom dia.
0: O programa sertanejo número 1 do Brasil traz para você também um grande clássico da música popular brasileira, o Rei Roberto Carlos. Essa é bonita, hein? Vai pros amigos das estradas, você do volante grande, caminhoneiro, com o Rei Roberto Carlos.
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0: dia. A nossa história resumida em música.
1: A Madalena tá em Cuiabá, não é, Madá? Bom dia, bom sábado pra você, meu bem. Abraçando aqui o meu amigo Antônio Carlos em Paragominas. Alô, Severina Tavares, está em Vila Velha. Alô, Negrinho do Arroz, está em Cerejeiras.

0: transparente no Sabadão Gostoso.
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2: Alô?
1: Alô? Alô, bom dia.
0: Bom dia, flor do dia. Bora pro WhatsApp. Alô, bom dia.
3: Bom dia, Fontenelle.
0: Dia.
3: Que é o Júnior de Campos.
0: Oi, irmão.
3: De Piracicaba.
0: Legal.
3: Mais conhecido como o Rei do Coyote de Piracicaba.
0: Olha aí, rapaz.
3: Toca uma música aí pra mim, dos meus amigos.
0: Agora.
3: Pessoais. César e Paulinho, que é daqui de Piracicaba.
0: Ah, ô César e Paulinho, Piracicaba tá com nós.
4: Ô, Fontenelle, toma aí piano de Terra Azul, seu cavalo.
0: Você tá bom, cavalo?
4: Manda um morão pra nós. Tem um carreira aí.
0: Agora.
4: Terra Azul, São Paulo.
0: Ô, Terra Azul, São Paulo, desamassa essa cara aí, cabocrão. Alô, bom dia.
5: Ô, Fontenelle, manda um alô pra nós no Rondônia aí, camarada.
0: Ô, alegrinho do arroz.
5: Tá na escuta, hein? Manda um modão sertanejo pro neguinho do arroz aí, que
0: danado.
5: A coisa fica boa.
0: Aí o trem fica gostoso no sabadão mais sertanejão do rádio, Tião Carreiro e Pardinho.

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0: Alô, bom dia. O programa sertanejo número 1 do Brasil.
1: Número 1 em música, número 1 em saudade. Fala, meu amigo Betinho, tá em Oswaldo Cruz, o cigano, tá em Caraguatatuba. Alô, Anderson Bisoli, Oswaldo Cruz. Alô, Vandésio, tá em Buritizeiro. E o José Maria em Santarém, no

0: sucesso bonito, hein, gente? Zezé de Camargo e Luciano, de 1992. Cara ou coroa, essa moda traz tanta saudade, traz tanta recordação, não é mesmo, gente? E a gente fica tão feliz, né? De saber que as músicas do passado faz a gente voltar no tempo, né? Marcelo Ferreira. Ô, Marcelão, você tá bom, meninão? Tá com nós, né, Marcelão? O Marcelo Ferreira está com a gente em Canaã dos Carajás, no Parazão. O Washington Novaes está em Arenápolis. Tá por cá também, meu amigo, o Reginaldo Moreira, em Cuiabá. A Regina Silva está com nós em Resende, Estadão do Interiorzão, aliás, interior do estado do Rio de Janeiro, né, minha amiga? Muito obrigado, viu? Abraço forte pra dar sorte. Quem mais tá por cá? Deixa eu ver aqui. Alô, Fontinelli, bom dia, estamos ligados aqui no seu programa. Meu nome é Frutuoso da Silva. Ô, meninão, Oriximiná, no Parazão, manda um alô pro meu pai, ele é teu fã, aquele abraço aí, viu? Muito obrigado pela audiência, bom sabadão.
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0: Sabadão pra você, turma! Bora acordar, despertar, fim de semana chegou, coloca aquele sorrisão no rosto, você está no Alô, Bom Dia!
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0: O programa Sertanejão número 1 do Brasil traz ele, João Torres. Ó, manda pra cá o dia e o horário que você tá ouvindo essa moda. Você pode mandar pra mim? Ah, eu vou caprichar aqui, vou cadastrar você, tá? Bom dia, bom sabadão, bora juntos no rádio.
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0: dia!
1: Alô, bom dia!
2: Bom dia, Ednei da Silva, tá com nós em São José dos Campos. Aquele abraço especial, abraçando aqui o pessoal que vai se ligando no Alô, bom dia! Aqui esse é o José Geraldo, tá com nós em Santa Rosa do Viterbo, São Paulo. Bom dia, bom sábado!

0: 1995, feito eu, Chitãozinho e Chororó. Bom dia!
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2: Alô?
3: Alô?
1: Alô? Alô, bom dia!
0: Bom dia, com muita alegria, bora zapeando, bora falar com a caboclada que vai acordando cedinho. Sabadão tá tão gostoso, né, gente? Alô, bom dia!
4: Bom dia, Fontinelli, aqui é a Jussiê de Pedreira. Toca pra gente, Estrela de Ouro.
0: Ah.
4: Um abraço.
0: Outro, meu bem, tinha um carreiro e pardinho, deixa com nós. Alô, bom dia.
5: Sou sua ouvinte de Guaxupé e queria ouvir a música.
0: É.
5: Beijo do Adeus.
0: Beijo do Adeus, Teodoro Sampaio, vou caprichar também. Alô, bom dia.
6: Bom dia, bom dia. Bom dia, Fontenelle, bom dia.
0: Bom dia.
6: No geral aí, bom dia a todos os ouvintes aí.
0: Ô, meu irmão, bom dia.
6: Estamos aqui também finalizando aqui o nosso...
0: Legal.
6: A nossa noitada, né? Estamos aqui trabalhando de frente, isso aqui no posto Rei da Castelo, aqui de Porto Feliz, na Castelo Branco.
0: Legal, Castelo Branco.
6: Mandando um abraço pra todos aí, ó, os companheiros da estrada aí, demais.
0: Beleza,
6: aí.
0: Beleza.
6: Coloca uma música aí de Tião Carreiro e Pardinho pra nós aí, qualquer uma deles aí.
0: Vou tocar a Estrela de Ouro.
6: Desejando um ótimo sábado, um bom final de semana a todos aí, fica todos com Deus, Deus abençoe.
0: Amém, meu irmãozão, que Deus abençoe você e toda a sua família. Fala Dirceu da Farmácia, tá em Araraquara já, tomando aquele cafezinho e acompanhando o caprichadão número 1 do rádio.
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0: 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Esse é o WhatsApp do Alô Bom Dia.
1: Bom dia, com muita alegria, Marlene, o Edivaldo e a Thaís estão em Cerejeiras. Tá com nós, tá no Alô Bom Dia.
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0: pancada dura, trovão azul no Alô Bom Dia, o caprichadão número um do seu rádio que chega no fim de semana com muita festa e alegria. 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

0: Estamos juntos em mais uma hora super gostosa do nosso Alô Bom Dia, neste sabadão gostoso. Bom dia!
1: Alô! Bom dia!
0: O programão sertanejão número 1 do Brasil, Irmãs Freitas, canoeiro do Araguaia. Ah, que gostoso pra gente começar mais uma hora do Alô Bom Dia, no sabadão mais sertanejo do rádio.
1: Bom

0: valorizando a história da música sertaneja.
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2: Bom dia, alegria! Alô, Brasil! Alô, Paragominas! Alô, Erismar Saladeiro! Bom dia, Antônio Feitosa! Esses ouvintes aqui são fiéis de carteirinha. Abraço ao Oberon Oliveira! Tá no Arujá, tá todo mundo aqui. A Márcia tá em Ferraz de Vasconcelos.

0: Esse é o Leonardo Zuari Bebê. No Alô, bom dia. O programão sertanejão, o caprichadão número um do seu rádio.
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2: Alô?
3: Alô?
1: Alô? Alô, bom dia.
0: Bom dia mais, bom dia mesmo, com muita alegria. Bora comunicando no rádio, bora pro WhatsApp saber quem está por aqui. Alô, bom dia.
4: Ô, Fontenelle, bom dia, bom dia.
0: Bom dia.
4: Eu vim aqui de Altaraguá, Mato Grosso.
0: Oi, irmão.
4: Participando de novo do seu programa aí.
0: Que satisfação. Programa
4: massa.
0: Boa.
4: Programão baita de bala.
0: Chique.
4: Manda uma moda aí.
0: Ah.
4: De Liu e Léo pra nós aí.
0: Rapaz, aí Liu e Léo é caprichada demais, viu? A gente bota pra você aqui no Som Gostoso e Amigo do Rádio. Alô, alô, bom dia.
5: Ô, Fontenelle, se for possível, toca um modão pra nós aí.
0: Agora, irmão.
5: Ecologia.
0: Boa.
5: Camões e Camargo.
0: Agora, meu irmão, tamo juntos no rádio, tem mais gente por cá, deixa eu ver aqui, alô, bom dia.
5: E aí, Fontenelle, bom dia.
0: Bom
5: tudo
0: dia.
5: Bem? É o Francisco de São Carlos.
0: Ô, Chicão.
5: Toca pra mim aí agora, se for possível, a música de.
0: Deixa com
5: Mato
0: nós.
5: Mato Grosso e Matias e Irmão de Sangue.
0: Toco daqui a pouquinho pra você, meu irmãozão, viu? Obrigado. Alô, turma querida de todo o Brasil, bora acordando, Ecologia de 1990, aqui no Alô, bom dia, o programão sertanejão número um do Brasil.

Dias, irmãos de sangue no Alô, bom dia. Neuza Gonçalves está em Itapevi, a Carme está em Mineiros, no Goiás, aquele abraço. Carlos Eduardo em Conchas está em São Paulo, Estadão de São Paulo. Deixa eu mandar alusão aqui ao Sebastião, está em São Francisco Xavier, interior paulista. O Lucas Silva está com nós em Araraquara. Ô Lucas, você tá bom, meninão? O Eduardo Luiz está em Frutal, Minas Gerais, também acompanhando o Fontenelle. Sebastião, você tá bom? Sebastião Jordão tá com nós em Mandaqui, São Paulo. Alô, turma de Mandaqui, aquele abração. Meu amigo André, você tá bom? André Pérez tá com nós em Campo Verde, no Mato Grosso, sempre ligado por cá. Sônia está com nós em Castro, no Paranazão. Sônia Diniz, bom dia.

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0: É muita música e alegria no sabadão mais gostoso do Brasil. Eu tô com você. Ah, tocando só o fino da nossa música sertaneja. Bom dia.
1: Alô, bom dia.
0: O programa sertanejão número 1 do Brasil, Gino e Geno, a brisa e a lua, mais um modaço caprichado no começo do seu dia. O Chico Barbosa está em Congonhas, Minas Gerais. Bom dia, Chico!

0: Belmonte Amaraí, toca um Belmonte Amaraí aqui no Alô, Bom Dia, Bom Sabadão.
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2: Alô?
3: Alô?
1: Alô? Alô, bom dia.
0: Bora pro WhatsApp, bora zapeando pelo Brasil, falando com você que vai acordando e despertando com nós. Alô, bom dia.
4: Bom dia, Sérgio Fantinelli. Quero uma música do Diego e Danimar.
0: Opa.
4: É, do outro lado da cidade.
0: Isso é bonito.
4: Né? Oferecer pro Teco, pro Andiara, pro Juan.
0: Ah.
4: E todos os ouvintes, sou de Pratap. Meu nome é Rosa Helena.
0: Ô, Rosa Helena, aquele abraço, bom sabadão pra você, meu bem. Vou caprichar aqui, tá? Alô, bom dia.
5: Tudo bem, meu nome é Sandra.
0: Tudo, Sandra.
5: Nós somos de Indaiatuba.
0: Legal.
5: A música que nós queremos é Voo do Condor com Rodrigo Matos.
0: Olha, Rodrigo Matos e Praiano, modaço de aço. Alô, bom dia.
6: Fontinelli, tudo
0: bom
6: bem?
0: Bom dia, tudo.
6: Aqui é Patrícia França e eu moro em Minas Gerais.
0: Pati.
6: Hoje é a primeira vez que escuto vocês.
0: Que
6: estou
0: legal,
6: amando.
0: Meu bem.
6: Passando aqui pra pedir uma música de Eduardo Costa. Pode ser qualquer uma.
0: Legal.
6: Um abraço.
0: Obrigado, viu? Seja bem-vinda ao Alô, Bom Dia. Diego e Danimar, do outro lado da cidade, tem alguém. Tem alguém que te quer bem. Tem alguém que gosta de você. Talvez não, né? Bora juntos, é sabadão, Brasil.
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1: Vai participando, pedindo sua moda, que nós vamos tocando aqui no rádio, tá? Muito obrigado pela audiência. Abraçando aqui o Fernandes em São José do Rio Preto. Bom sábado.

0: Eduardo Costa, amor de violeiro no Alô Bom Dia, o caprichadão número 1 do seu rádio. E chegamos no sabadão mais gostoso do Brasil, mas você chegou com a bateria fraca, cabocrão. 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

0: bom sabadão, gente! Vamos que vamos aqui no Alô Bom Dia. Estamos quase próximo do final do nosso programão gostoso deste sabadão, mas você pode continuar por aqui, tem moda boa.
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0: O programão sertanejão número 1 do Brasil, o Voo do Condor, com Rodrigo Matos e o Praiano, aqui no Alô Bom Dia. Essa formação, né, do Rodrigo Matos com o Praiano era maravilhosa, né? É uma pena que terminou, acabou a dupla. Vamos juntos. Bom dia, bom sábado.

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2: Vamos juntos no rádio, tocando a boa moda sertaneja. A Helena e também a Maria Lúcia estão no Alto do Taquari e o Edinaldo está em Goiânia.
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0: Sete Camargo e Luciano, irmão da lua, amigo das estrelas, no Alô, bom dia, bom sabadão.
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2: Alô?
1: Alô? 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Alô, bom dia.
0: Bora zapeando pelo Brasil, bora atendendo os ouvintes que vão chegando aqui no Alô, bom dia. Já quase no finalzinho do programa, mas ainda dá tempo. Alô, bom dia.
3: Alô, Sérgio Continelo, bom dia.
0: Bom dia.
3: Sou Fernando Padeiro aqui de Pitangui, Minas Gerais.
0: Alô, Pitangui.
3: Manda um alô pra nós na padaria do Gerard.
0: Padaria do Jean.
3: Fala, meu amigo, parabéns pelo programa aí, tá show.
0: Alô, meu irmão, obrigado. Alô, amigos padeiros, pessoal aí das panificadoras, padarias, aquele abraço especial. Alô, bom dia.
4: Alô, Faltinelli, bom dia.
0: Bom dia.
4: Aqui quem tá falando é o Luciano, da cidade de Jaguariaíva, no Paraná.
0: Ô, Paranazão.
4: Toca uma música pra nós aí, do Gilberto e Gilmar, Assino com X.
0: Aí é moda, hein, irmão?
4: Valeu, um abraço.
0: Um abraço forte pra dar sorte, um sabadão gostoso aí pra todo o pessoal de Jaguariaíva no Paranazão. Alô, bom dia.
5: Bom dia, fala Faltinelli.
0: Opa.
5: Tamo pro Caio, tamo misturado, hein?
0: Ô, cara amassada.
5: Você tá bonzinho?
0: Bom.
5: Chega pra cá pra nós tomar um café.
0: Agora, nego, velho.
5: Alô, bom dia, toca chapeludo.
0: Alô, danado, esse é o meu amigo Juras, Parapuã, São Paulo, o Nando Moreno e o Rio Negro e Solimões. Tá chegando.

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2: Ah, eu estou no rádio, todo o seu lado, tomando aquele cafezão gostoso pra gente começar bem o sabadão. Bora fazer do seu sábado um sábado feliz, o melhor sábado da sua vida. Começa aqui com moda boa, com moda sertaneja.
0: Alô, bom dia!

O goiano e o paranaense, o poder do criador para colocar um ponto final nesta edição maravilhosa deste sabadão. Gente, eu tô indo nessa, olha, muito obrigado. Você que me acompanhou até este momento, muito obrigado de coração. E eu faço um convite especial para você, hoje, à 1:30 PM, lá na Vivax TV, canal 334 da Parabólica para todo o Brasil, você acompanha o meu programa, tá? De histórias da música sertaneja, entrevistas maravilhosas para você de todo o Brasil, você do interior, você dos pequenos centros, dos grandes centros, você que tem Parabólica, ó, sintoniza lá, 334, tá bom? Eu fico aguardando você. Amanhã nós estamos de volta no mesmo horário, pode ser assim? Então estamos combinado, um abraço forte pra dar sorte, até amanhã, Cabo Claro. Bom dia, alegria!

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